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0: Aurélio tinha todo para viver uma vida de total sofrimento. A vida dele empeçou com sofrimento. Este sofrimento se estendeu para todas as áreas de sua vida. Veio aqui, debilitou o corpo dele, as enfermidades. Os tormentos não lhe deixavam dormir à noite. Uma economia precária. A vida sentimental destruída, devastada, veio que todas as áreas estava afetada e isso o levou a esta depressão, como você de agora que está escutando esta programação. Eu te disse, eu não sei nem por que me detuve a sintonizar nesta emissora, pero não é casualidade que você está escutando esta programação. Você está vivenciando o mesmo, sabe, a vida de Aurélio anteriormente reflete a hora sua vida em los dias de hoje. Reflete sua vida a hora. Sabe esta depressão que os teria caído, essa depressão profunda a causa de los problemas que os teria vivido em todas as áreas de sua vida, os te pensa que é o fim. Hasta já passado por sua cabeça o pensamento melhor morri porque todo o que hago me sale mal, todo o que intento fracasso. Não há uma área de minha vida que eu sou feliz. Pero veio aqui Aurélio provou, através desse caso verídico, que sim, há solução, que sim, você pode escrever uma nova história. Não é porque hoje você fracassou na economia, fracassou no matrimônio, não é porque hoje você vive enfermo, que você deve seguir vivendo nesta situação. Não é por isso. Você sabe que esta situação, essa história, ela pode cambiar. Pode ser que solo você não consiga. E de verdade, solo você ha tentado e não ha podido. Pero nós outros estamos aqui para ajudar a você, como hemos ajudado a Aurélio a sair desta vida gris e passar a uma vida a colores. É isto que manhã, começará a suceder em sua vida.
1: Assim é, está porque estamos no mês de setembro. E para o mundo, para as pessoas, setembro é o mês amarillo. E por que se criou essa identidade de valorar a vida? Por quê? Porque justamente, infelizmente, há muitas pessoas que se encontram em depressão, que já querem terminar com sua própria vida. Até mesmo há pessoas que chegam a tentar com sua própria vida. E pode que seja você que nos escute nesse momento, já pensou ou já tentou terminar com sua própria vida. E a depressão também que lhe vem atacando dia a dia. Ou tens familiares que se encontram em depressão e por isso se encerra em el quarto, se encerra em la habitação, já não quer hablar com nadie. Já não tem ganas para viver, já não tem ganas nem sequer para higienizar-se, para cuidar-se. Para muitos é um sacrifício muito grande, até mesmo levantar-se da cama e ir-se à cocina, e ir-se ao banho, lhe cuesta muito. Para você lhe cuesta muito. Não lhe juzgamos, lhe ajudamos. Por isso estamos aqui, para ajudar a você que se encontra com depressão, que se encontra pensando em terminar com sua própria vida, que a vida já não tem mais sentido, e você até mesmo sintonizou esse dial de 1030M, rádio Equantena, para justamente escutar esse mensagem. Você mesmo, é você a quem Deus lhe está vendo e que Ele quer ajudar. Ele quer quitar essa vida gris que você vem levando. Ou que um familiar sujo, ou alguém que você conosca, que vem levando essa vida gris, e que amanhã poderá receber uma vida color. Esse evento estaremos realizando em todo o mundo, onde haja um templo de la Universal, estaremos realizando vida color. Sim, já não mais uma vida oscura de depressão, uma vida gris, mas uma vida que tenha sentido, com saúde, com paz, com desejo de viver, com a união familiar, com o amor, com a bendição completa, a prosperidade completa em sua vida, em todos os sentidos. Você pode Estamos aqui para lhe ajudar. Prepare-se para amanhã mesmo acercar-se ao Templo de los Milagros, que está aqui na Avenida de las Américas 305, em Guayaquil.
0: E não estamos desafiando a usted a um intento, não, porque intentar usted já intentou. Você já intentou de todo, pero estamos convocando a usted para cambiar essa história. Cada caso verídico está provando para usted que sim, usted errará de ter esta vida gris e tendrá uma vida a color. Pero claro, usted deve tomar uma decisão. Quizá usted disse, pero eu não tenho forças. Eu não tenho força. Daqui a pouco, faltando 10 minutos para as 10 da noite, vamos orar por usted. Você terá força para estar aqui no dia de manhã. Nós estamos em vivo, são 9:24 da noite.
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Você deve preparar também para amanhã uma boteja com água. Essa boteja com água você vai atrair para receber a água viva, porque essa água viva será vida em seu interior. Será para cambiar seu interior desde adentro hacia fora. Em la gran concentração de fé, família e Espírito Santo, que acontece às 9:30 de la manhã. E agora vamos interceder a Deus em seu favor, para que você tenha força para levantar-se aí desta cama, você que está aí prostrado, chegar amanhã, salir desta vida gris e ter uma vida a color.

Manhã, às 9h30 da manhã, gran concentração de fé, família e Espírito Santo. Avenida de las Américas, 305, Kennedy Norte, ao norte de la ciudad de Guayaquil. É aqui que você escreverá uma nova história. Em nosso Templo de los Milagros, la sede nacional de la Universal em Equador, mais de 115 mil pessoas, de lo que va del año hasta ahora, já han participado de nuestras reuniões presenciais. Estas pessoas que não são tontas, se elas não vieram sido orientadas, ajudadas e bendecidas, elas não regressariam. E você sigue aí perdendo a oportunidade. Não espere mais. Não espere resultados diferentes a sendo sempre o mesmo. Haga algo distinto, como buscar a Deus de forma prática, como nós outros lo hacemos aqui em La Universal.

0: é nesse momento, durante toda esta programação, nós outros lhe mostramos relatos, transformações, testemunhos, vidas transformadas. E qual a diferença entre estas vidas e sua vida? Estas pessoas tomaram uma atitude. Estas pessoas deram basta e participaram. Tomaram a atitude de provar, de venir, de conhecer a ação de Deus e na vida de essas. E suas vidas de gris, de uma vida gris, passou a ser uma vida a colores. Agora é sua oportunidade. É sua oportunidade de reacionar. Ânimo, força, coragem. Deus está listo para ser uma transformação em sua vida. Sua vida pode cambiar. Por isso, uma vez mais, hacemos a invitação. Trago uma boteja com água. Em nossa sede nacional, Avenida das Américas, 305, Kennedy Norte. Ao lado de aviação civil, temos parqueadeiro gratuito, temos uma escola, ensinança bíblica infantil, para que você traga seus ninhos e possam participar da reunião com toda a comodidade. E lhe invitamos. Reuniões às 7, reunião às 3 da tarde e 5 da tarde, e em especial às 9:30 da manhã. E também em Mapa Single S, quilômetro 4,5, às 7 da manhã, às 9:30 da manhã, 3 da tarde e também às 17 horas. Lhe invitamos. Que Deus nos bendiga abundantemente.
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0: 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Você que pensava, solo passe isso comigo, eu sou a pessoa que mais sofro nesta vida, eu não sei como cambiar, eu quero cambiar, pero não consigo. 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Pense, se a vida dele cambiou, por que a sua não vai cambiar? Por que não? Por que não se dê, não se dá essa oportunidade que Carmelo se ha dado? Oi, o senhor Carmelo está assim. Aceitou a invitação de um amigo e sua vida começou a cambiar. Derrou os vícios, priorizou a sua família, venceu os problemas internos que enfrentava, hoje vive em paz, reunido com sua família e completamente feliz. É isso o que eu quero para ti, para tua família. Por lo tanto, manhã, domingo, vas atrair quatro coisas. Oiga-me bem. Vas atrair tua fé, vas atrair tua família, vas atrair tus problemas e uma boteja com água. 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E na entrada, colocaremos um pouco de água viva, e vamos lhe ensinar como você usará a fé com esta água viva e o poder de Deus obrará em toda a sua vida e em toda a sua família.
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1: 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O sea, el tratamiento.
3: El médico, bueno, me dijo que tenía un cálculo en la vejiga. Entonces, bueno, tenía que operar, pero yo al final no quería ser operada. 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
1: Durante la reunión, el pastor comparte la oración por la Sagrada Familia, un espacio dedicado a interceder por la unión familiar, la paz en el hogar y el bienestar de cada uno de sus integrantes. Familias completas se reúnen para presentar sus peticiones y agradecer por las bendiciones recibidas.
5: O sea, lo más bonito es venir a la iglesia con la familia y pasar aquí todos reunidos, buscando a Dios. Nos ayuda a salir adelante, gracias a Dios también.
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1: En un ambiente de reflexión y fe, los asistentes encuentran palabras de orientación y apoyo para afrontar situaciones que afectan su vida personal, familiar o emocional. Para quienes están atravesando momentos difíciles, inconvenientes familiares, preocupaciones económicas, conflictos...

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1: 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Olá, quisiera que me ajudem orando por mis hijas que estão com depressão. E não sei por que motivo estão assim. Já lhe vou responder. 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Orem por ellas, por favor, gracias. Deve ser la madre, não? Senhora, você teve fé e disposição de levá-las ao psicólogo. Agora, tenha a mesma fé de trazer suas filhas para nós. Sim. Você não tem que pagar nada. E desde o primeiro dia que você trazê-las aqui, essa depressão será vencida. E elas agora estão com depressão, porque a depressão é o vazio del alma, e só Deus pode arrancar essa depressão que suas filhas têm. Haga isso por elas, traiga elas, e aqui nós outros lá vamos ajudar tanto a você, mamá, como também suas filhas que estão com depressão. Vamos ao seguinte mensagem, por favor. Olá, por favor, pido oração por minha família. Estamos passando por uma situação muito difícil. Como hija adolescente e como esposo, estamos sem trabalho. Ore por nós outros, por favor. Por suposto, vamos orar por você e lo mesmo lhe digo. Esse domingo, traga sua família para participar da grande concentração de fé, família e Espírito Santo. E você vai ver que desde o momento que você chega aqui, sua vida já nunca mais será a mesma. Traga em la oportunidade uma boteja com água para receber a água viva. Na porta de nosso templo, você receberá gratuitamente a água viva. E você vai ver que já essa semana, você verá uma diferença junto a toda a sua família. Aqui nossa sede nacional, o horário principal, 9:30 da manhã, Avenida de las Américas, 305, ao norte da cidade de Guayaquil, e em todos os templos de la Universal. De acordo? Vamos agora acompanhar resultados de pessoas que, fazendo uso de água viva, milagros contundentes, milagros que o médico, a medicina, nada pudo fazer, pero la fé ha podido. Acompanhe.

0: Jora desse dia domingo, aonde você estará, qual é a direção que você estará esse grande domingo e quais são os telefones para que essa pessoa possa seguir comunicando-se e assim recebendo a ajuda que já tanto necessita. É com você.
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0: 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Você não tem que pagar nada, não importa a sua religião, por lo tanto, você não tem nada que perder. Aceita você meu desafio? Se aceitas, esse domingo eu estarei esperando a você. Aqui na nossa sede nacional, Avenida de las Américas 305, ao norte da cidade de Guayaquil. Na parte posterior, temos um amplo parqueadero. Totalmente grátis, você não tem que pagar nada para deixar seu veículo agir parqueado. E, em meu caso, estarei agir no setor de Peca, Parque Califórnia. Estamos ubicados dentro do centro comercial Parque Califórnia número 1, no local 9:10. 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